Brasil, há 29 aninhos no ar, 29 years in there, porque estamos ligados, juntos e misturados com o culto sonoro, o mosaico sonoro. Check it out every Friday, de sexta-feira, sextou, das 16 horas às 18 horas na Suécia e de 11 às 13 horas, horário

afternoon digger. And this is made in Brazil. We start away from a loving beautiful Stockholm City. Diretamente, check it out, baby, every Friday, 4 to 6 p.m. Da Lacuse Belíssimo, hoje, Shine, Stockholm City. In Made in Brazil, brings up right now, 3 in a row. É pouco. Dois é bom e três é demais. Pereira da Viola, Zimuth, Funk, como le guste, como le gusta. Hasta la vista, baby. Zambação, fui, diga. Eu fui, mas voltei com a nossa agenda brazuca multicultural desse final de semana. Se ligue e fique interligado. A Embaixada Brasileira na Suécia comunica a todos os cidadãos brasileiros residentes do país e aptos para votar para presidente e vice-presidente do Brasil comparecerem neste domingo em Stockholm City, na cidade de Estocolmo, dia 4 de outubro em Estocolmo, entre 8 às 17 horas, na Estocolmo Universitete, aula magna, ali em Frescativegen, número 6, na Universidade de Estocolmo. Se liga, fique ligado, hein? De 8 horas a 17 horas, não será na embaixada, será pela primeira vez no ano de 2026. O cidadão brasileiro que reside em Estocolmo votará, estará, se quiser, comparecer neste domingo, dia 4 de outubro, entre 8 a 17 horas, na Frescativegen, na Universidade de Estocolmo, em Stockholm City. Se você for de metrô, que é a maneira mais fácil, tome a linha vermelha no túnel Bana, em direção a Morbi Centrum, e desça ali. Na Universitete, estação da Universitete, baby. E se você vive em Gotemburgo, se ligue, fique ligado, hein? De 8 a 17 horas. Ungdoms Hus, Mondeligotan 47, Vestra Frölunda. Ai,

Brasil, a Cela Vista Baby, Zambação, Funk como Ligusta, Tegusta Tela Festa, Dig Fui, Demais em Mais, Arrepiante, 16 e 6 em Stockholm City.

juntos misturados com delivery sonoro de Fanzarol, primeiramente funk com o Legusta, uma brother com Zambação e também no Embalos e Muti com Ivan com Timamão, Alex Maleri, my brother, Kiko com Tinentino, Azimuti, Papa Samba, e esse aí você já sabe, é Pereira da Viola, my brother, o grande violeiro Pereira da Viola, Digger. Diretamente dos Cerrados, dos Sertões, de João Guimarães.

Roberto Fraude brings up right now, diretamente do Cerrado, dos sertões de João Guimarães Rosa para Juazeiro com Rogério Delayon. Um grande abraço, meu brother, o grande, o mestre da guitarra, Rogério Delayon e Zeca Baleiro. Juazeiro, fui, dig mais, sextou, hasta la vista, baby. Demais, hein?

0: Fiante, Monche e My Sweet Baby Baby. This is Made in Brasil, com a sonoridade irada e delirante, além dos bares, das esquinas, das cachoeiras e das montanhas azuis, das Minas e das Gerais. My brother, arrepiante, dig it. Fossarol, my brother, Roger de Lyon e Zé Cabaleiro, Juazeiro, e também um grande abraço a ele, o grande Rafael Macedo, e pulando o vitrô com fogo, água e papel, e também my brother, Cacá Lucena, navegante da utopia, isso aí você já sabe, é ele, the great, o grande my brother, Celso Adolfo, água na bomba, baby, I gonna turn on, check it out, always Fridays, na sexta-feira, sextou, 4 to 6 p.m., Dig, Joca Neto brings up right now, diretamente da cidade maravilhosa de São Sebastião do Rio de Janeiro. É o Somebody Love, é o Somebody Love, Top One Hits, Made in Brasil. Dig.
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0: São três malandros em concert, baby. São os três malandros em concert. Legal, my brother. Os três malandros. Fala sério, Joca Neto. Com Dicró, Bezerra da Silva e Moreira da Silva. O Kid Morangueira. Fala sério, Joca Neto. Digue.

Got You, Dig, é o Somebody Love, Top of Hits. Brasil, Dig, demais, hein? Fala sério, Joca Neto, Dick Robert, Zerra da Silva e ele, o Kid Morangueira, Moreira da Silva, três malandros em concerto, Dig, nice, arrepiante.

0: mamãe. Olha, se os meus inimigos não votarem em mim, tudo bem, mãe. Mas a senhora não votar é pilantragem.
1: Eu, hein? Se teus amigos que não te conhecem não votaram, eu que te conheço é que não voto mesmo, rapaz. Tu não vale nada.
0: Pô, mãe.

0: cultura de nosso querido Brasil com eles. Diretamente quando ela me visto como se ele para São Sebastião do Rio de Janeiro, Pastoral de Coró, Bezerra da Silva, Moreira da Silva, Kiko Manigueiro, Ópera do Moura e também o político e Bezerra da Silva, o candidato caô, caô. Fala sério, Joca Neto, I gonna turn you on in this loving hot, shine beautiful, sexta-feira, sextou, diga. I am your mad love today, Joaquim Joca Neto, and coming up next, baby, the hot, lovely, beautiful, and swing, lovely girls, made in Brasil, as belas, entre as feras do MPB, o baile perfumado, um é pouco, dois é bom, três ótimo e quatro é demais, Selma Carvalho.
1: Camaleão vaidoso.
0: Camaleão vaidoso, my brother, diga.
1: Não podia ser.
0: Aqui é Joca Neto, Smashing Baby, que é doido demais. E aqui você sente a diferença. Check it out, baby. 4 to 6 p.m. em Stockholm City. Na sexta-feira, sextou. Selma Carvalho. Diga mais 5 minutinhos para daqui a pouco. E domingo tem. Vamos votar conscientemente para presidente do Brasil aqui na Suécia. Ali na Universitete, Stockholm City. Diga. Fala, Selma Carvalho. Mais.

Dig e também Marina Sena Tokito, e essa aí você já sabe, é Luísa Sonsa, Loura, Loura Gelada, em Jocanelton, This Loving, Hot and Beautiful, Vierre Fredog, Afternoon, Briggs Up Right Now, My Brother, os clássicos da MPB, sim, a antologia clássicas do melhor da música popular para desfrutar, tocando seu coração, Touch of Horror, o melhor da música popular brasileira e diretamente dos anos lulistas para os anos de chumbo, diretamente de Belo Namor, com ele, um dos grandes compositores, diretamente do Clube da Esquina, da do bairro bucólico de Santa Teresa, ele, Tavito, Rua Ramalhete, Astela Vista, baby, saudades, Dig, demais, hein? Fui, grande Tavito.

Beyoncé, Baby, Touch Your Heart, This Is Made in Brasil Classics, Baby, sim, a antologia clássica do melhor da música popular para desfrutar, para curtir brasileira, sim, my brother, Fossarol, Tavito, Rua Ramalhete, um embalo, Almir Sartre, tocando em frente, e também Ednardo Terral, diretamente de Fortaleza do Ceará. Isso aí você já sabe, The Great, o nosso grande amigo, um dos ícones da música mineira e popular brasileira, Paulinho Pedra Azul, Bem Te Vi, Bem Te Quis, Jardim da Fantasia, em Dizis, Joca Neto, com Made in Brasil Classics, um dos seus sonhos não envelhecem, a new way to learn about Brasília Music, Mon Cheri, My Sweet Baby, Baby, Puzocrão, Mon Cheri, My Sweet Baby, Baby, vamos preservar as nossas matas, a nossa flora, a nossa história, a nossa memória e a nossa biodiversidade. Joca Neto, proud to bring up right now.

Big, mais 10 minutinhos pra daqui a pouco. Who's the Crown Baby, Canumbró com Ritmos da Tarde. É o baile da pesada. Big, Marcelo.

0: Ritmos da tarde com baile da pesada. Digue!
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Arrepiante bem, pirra-chave, Tire rota, estofe, afro, brazuca, quilombo, groove, favela chique, topa barretes. Made in Brasil. 29 years in there, as 29 anos no ar, com Fanzarol, Marcelo D2, arte do barulho e no embalo, MV Bill, dizem que sou muito louco e você, baby? E esse aí você já sabe, é o funk até o caroço com uma brother, Benegão, uma brother, segurança, saúde, cultura, educação e com Joca Neto, uma brother. Proibido, proibir, diga, pode escrever amizade, you can make my day, you can light my fire, you can ring my bell, onde is love, hot and beautiful, shine, mas sexta-feira, sextou, with the hottest beat in town, I gonna turn you on, baby, 46 PM, in Europe, e de 11 às 13 horas, Brasil, Titãs, comida, diga, como é brother Joaquim Branco Melo, fala sério, Chico Balé,

hip hop, reggae, aloha, hang loose, boogie, top of hitters, top urban hitters, made in Brasil. Evandro Mesquita, Billy Forgelli, André Coutinho, Juba, Cibele, Billy Forgelli, Blitz, Blitz Forever, Forever Blitz, Baby, Dig, Saquarema, Você Baby, Eu Sim, estive em Saquarema, sim, ao lado da cidade maravilhosa de São Sebastião do Rio de Janeiro, Dig, fui a Sala

Brasil, sei muito Lero Lero, sei muito Gary Gary, sei muito blá blá blá, blá. Only somente, 29 years in there.

brasileira na Suécia e na Escandinávia, em toda a Europa, desde o ano de 1997. Dig! Mandrake, os cubanos, fala sério, Joca Neto, Astela Vista, Baby, Dig! Ritmos da tarde, o baile da pesada, sim, Good Time Hitters. Made in Brasil, love and good vibe and happiness. Na sexta, sextou, Arinder, Astela Vista, Baby, simbora.

Miami Hits, baby, dig it. Solo quiero amor contigo con Marina de la Riva y Lulu Santos, baby. Adivinho que my brother, this is the Retro Revival, top of my hits. Made in Brasil, e Nibá, anteriormente para meu amorzito Bete, Bete Balança com Cadu de Andrade, uma grande versão de Casudo, grande cara.

0: Adivinha o que? Joca Neto com um mergulho sonoro nos embalos calientes, frenéticos e sinceros, diretamente dos anos de abertura aos anos lulistas, my brother, nos embalos sonoros, no delivery musical e sonoro de Joca Neto, em Made in Brasil. É o retro rivado, porque o passado é o presente, é o futuro. The Past Baby, The Present and the Future, Paralama do Sucesso, Lanterna dos Afogados, fui.
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0: Segura essa, Gastão de Meia Idade, Veteranos Plus, Gatinhas de todas as idades, Cocotinhas, Panteras, Veteranos Plus e vocês, eu não. É nos embalos de suas jovens, calientes e frenéticas, tardes de viernes, Fredog Friday, sexta-feira, sextou. Até a vista, baby. Um beijo no coração, liberdade, saúde, segurança, cultura e educação, my brother. Com Joca Neto, é proibido proibir, com Paralamas do Sucesso, Lanterna dos Afogados, diretamente dos anos de abertura aos anos lulistas. We are forever young, baby. Grande erva de Viana, Dig, Lanterna dos Afogados, 17. Sim, my brother. E 25, eu sou como se ele. Fala sério, Joca Neto. Fui, Digger.

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Piace bevi, prego soffi, a me prego soffi. Tiri, rotti, stoppi, topi, funky, hippie hop, happy, top of the hits. Made in Brasil. É o cult sonoro de Joca Neto, 29 years in there, há 29 anos, 29 aninhos no ar, invadindo o solar, a sua praia, o seu coração com o melhor da música popular, popular, popular, popular brasileira, para gatões de meia-idade e... Oh, music lovers, my brother... Sim, criminoso, sutil, com caldo, zole no embalo. Richie, menina, veneno, my brother, e Joca Neto. Goes on, porque sem muito lero-lero, sem muito gueri-gueri, sem muito blá-blá-blá. Only, only, only, only. Somente only, only. Há 29 aninhos no ar. Estamos ligados, juntos, misturados. Stay away from the love in beautiful Stockholm City, diretamente da belíssima Lacuste, Stockholm City, para a discoteca do Chacrinha. Quem quer bacalhau? Alô, Terezinha! Sônia com Léo Jaime. Fala, Chacrinha. Fala, Léo Jaime. Diga. Sônia.

0: Mamonas Assassinas de Robocop Gay, my brother Rimbalo, anteriormente na boneca cibernética, my brother Léo Jaime Sônia, my brother, e diretamente da discoteca do Chacrinha. I gonna turn on love, love, love, amor, love, amor, love, amor, love, amor, the good vibe, the happiness, arinda air, dig, fui.
1: E como dói.
0: E para finalizar, diretamente from the loving.
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3: Alô, alô, quero.
0: Legal, my brother. E para finalizar, Stairway for Loving Hot and Beautiful, Stockholm City. Diretamente from the lovely, na sexta-feira, sextou.

Friday, sexta-feira, sextou. After um bebê, liberdade sim, preconceito, discriminação e corrupção, never, jamais, my brother, diga.